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Ficam no fundo, enquanto o resíduo perece. Sabedorias feitas na manga servem ao estado presente. Ficam distinto, enquanto a maioria embarga.